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2: De seguido, a lusitana Dulce Pontes interpreta o tema Alma Guerreira, do seu traballo O Primeiro Canto.